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1: 9:21.
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1: 9:40.
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1: 10:01.

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8: 10:23.
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1: 10:41.
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1: 11:03.
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1: 11:23. 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
1: 11:43.

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1: 12:30.
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1: 1:02.
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1: 1:32.
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1: 2 horas.

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1: 3 horas.
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1: 3:32.
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1: 4 e 1. 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
1: 4:28.

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0: Já aplauso vocês, Hudson na guitarra. Obrigado,
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7: 5:02.

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dia! Bom dia, Rio Maria, bom dia, Pará, bom dia, Brasil! 5:09, hoje, segunda-feira, é o 17º dia do 8º mês deste ano. E nós começamos por aqui mais uma semana de trabalho, começando mais uma edição do Alvorada. Pedindo as bênçãos de Deus que nos dê força e saúde e nos permita continuar cumprindo a nossa missão. Obrigado, meu Deus, por mais esse dia, por mais essa semana que está começando. E obrigado você que está aí do outro lado, com o rádio ligado. Você conectado com a gente através das nossas plataformas digitais. Um ótimo e abençoado dia. Uma abençoada semana. Goiânia e Paranaense, o poder do Criador está no ar.

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E vamos que vamos. 5:13 agora. A partir desse momento, nosso WhatsApp já está liberado. 991055722. Para você mandar a sua mensagem, texto ou mensagem de áudio, da forma que você preferir. Lembrando que daqui a pouquinho tem previsão do tempo e notícia da hora. Daqui a pouco também tem a oração da manhã com o padre Reginaldo Manzotti. E o nosso WhatsApp já está liberado, 991055722. Você ainda pode acompanhar a nossa programação, onde quer que você esteja, acessando aí as nossas plataformas digitais. www.radiobirocafm.com.br 5:13. Daniel, do outro lado do rádio, Dino Franco, Iboraí, Nelore Valente.

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1: E a hora certa agora são 5:21.
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0: Berocan, sua amiga de verdade, informa agora, 5:27.
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0: Eita, você tá em casa, bom dia. Você tá no trabalho, um ótimo dia de trabalho. Alô, você motorista, você trafegando nas estradas da nossa região, muito obrigado pela carona. Tá chegando a Rio Maria, seja bem-vindo, tá saindo, faça boa viagem. Ô, São Paulo tá saindo em direção ao Marabá. Alô, você vigilante, guarda noturno, você agente de limpeza pública, bom dia.

0: Nacional da Ressaca, né, rapaz? É. Hoje é dia de São Jacinto. Hoje também é dia de muita música aqui na 104.9. Daqui a pouquinho tem o nosso recado. Daqui a pouquinho tem previsão do tempo e notícia da hora. Estamos aí na fase da lua crescente. Hora de levantar, minha gente. Segundona, né, rapaz? É. Aproveitou bem aí, né? É, você aproveitou bem o final de semana. Divertiu, pescou. É, visitou os amigos. Bebeu todas e mais alguma. E hoje, segunda-feira, tá assim, ó. É, tá assim, desse jeito aí, ó. Dormindo igual cobrão da flor. Roncando igual motor desregulado. Hora de levantar, minha gente.
1: O que que é isso? Meu pai do céu, vamos levantar, meu velho.
2: Ele não vai, não.
0: Vai, não, é? Eita, rapaz. Então, é com você, Dona Maria. Vai lá.
3: Vai lá, Dona Maria. Pega o balde, Dona Maria. Agora, joga água nele.
0: Joga água nele.
4: Dia para todos os ouvintes do Brasil e do mundo.
0: É, bom dia para todos os ouvintes do Brasil e do mundo. Ai, ai. Tá certo, né, pai? A Deuzeni já tá lá pronta, né, pra mais um dia de trabalho, né, Deuzeni? Eita, menina. Sorrindo, né? Hã? É, tá sorrindo, né? Rapaz, quem está... Quem já está pegado no batente também é a Dayara, né? Lá na Fazenda Ranchão. Toda a equipe de trabalho lá da Fazenda Ranchão. O Diogo, né, pai? Tá assim, ó. Tá aí, pai. Vamos falar com a Deuzeni, né, pai? Fala aí, Deuzeni, o que você manda?
5: É, eu tava querendo ouvir uma música.
0: Ah.
5: É, com milionários, é rico, sonhei com você.
0: É mesmo?
5: Pra você.
0: Boa essa Fazinha, música, né, rapaz?
5: Na padaria panificadora pra Nalto.
0: Tá certo.
5: Itamar.
0: Alô, Itamar.
5: A Nena.
0: A
5: o seu Arlindo que mora aqui na rua 11.
0: Eita, lindo.
5: Pra
0: esse mim. Dorme.
5: E pra todos, Jota Neto, que tivesse sintonizado na Rádio Aberocan neste momento.
0: Tá falado.
5: Jota Neto, joga um balde de água no seu Arlindo, Jota Neto. Acabei de pôr o café e ainda tá dormindo.
2: Ei, Arlindo.
0: Eita, menino.
5: Bom dia,
0: Jota. Bom dia. O Mariano Jaladão tá sorrindo, né? Alô, Dalvino. Dalvino bem já tá ligadão aí, né? Ô, Dalvino. Ô, Dalvino, será que foi lá pra Romaria do Senhor do Bonfim, Dalvino? Ah? Tá certo. Milionário Jesus é rico. Sonhei com você. Na sequência tem Zezé de Camargo Luciano. Brigue comigo, mas não vá!

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1: E a hora certa agora é 5:40.
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0: Ele mesmo, até às 7h30. Ah, tá, que bom, né? Vou trazer aqui um recado. Na sequência a gente já volta aí atendendo o pedido musical. Parou! 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Ai, tá, e vem aí a celebração da Santa Missa, dia 19, quarta-feira, lá no bairro Liberdade, do Abrigo São José, né? É, a celebração da Santa Missa, às 19 horas, do dia 19, quarta-feira, no Abrigo São José, lá do Liberdade. E a rapaziada aí do Liberdade, do Planalto, Residencial Alvorada, tudo nas proximidades aí, casas populares. Tamo aí, próximo do Abrigo São José. Vai lá, né? Todo o pessoal de Rio Maria. 5h48 agora. Segundona, dia nacional da ressaca, mas quem já está acordado com a gente aqui é o Benivaldo, que tá ligadão. Fala, Benivaldo.
1: Fala, Jota Neto. Bom dia, rapaz. E aí, bom nada. Passa um modão pra andar aí, que fica em Sororó, hein? Evidência. Oferecer pra essa galera aí que tá pegado no peito das queijinhas, hein?
0: Tá certo.
1: Meu parceiro, bom dia pra você.
0: Bom dia. Tem um rapaz aqui que mandou mensagem aqui também, mas não tá o nome dele, não. Fala aí, menino, o que é que você manda?
2: Bom dia, Jota Neto. Joga água no Parazinho.
0: Ah, água no Parazinho. Eita! Vai água. A Terezinha. Hoje a Terezinha. Segunda-feira ela acordou, foi cedo, rapaz. Fala aí, Tereza.
3: Pato Norte e Sul. Ah. Tô ligando pra pedir que você me bagasse uma música aí.
0: É?
3: Vou deixar uma música de Milionários Henrique. Sente aqui com o amigo no sofá e vamos conversar.
0: Eita, moda boa, hein? Ligar,
3: viu? Então, se quem estiver sintonizado no maravilhoso programa do nosso locutor J. Neto neste momento.
0: Falou, menina! Aqui é se pediu, a gente toca! Daí. Ah, eita! Hora errada, rapaz. Quem é que tá com a hora errada? 5h49 em Rio Maria, sul do Pará. Você está aqui na melhor, sua amiga de verdade. 5h50, daqui a pouquinho tem a oração da manhã com o padre Reginaldo Manzotti. Enquanto isso, aí vale fora tomar um cafezinho, olhar para lá, eu volto daqui a pouquinho. Continue aí.

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1: Olá, queridos ouvintes, aqui quem fala é o Padre Reginaldo Manzotti. Nesta segunda-feira, espero que você esteja gostando e realmente é um momento de graças e bênçãos do céu. Eu quero fazer um apelo. Torne-se um associado. 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E este é o número para tornar-se um associado e fazer parte da família evangelizar. 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Eu estarei nessa segunda-feira acolhendo todos os pedidos de oração e os novos associados. Evangelizar é preciso. Bom dia, queridos filhos e filhas, nesta segunda-feira do mês de agosto, mês das vocações. E vamos juntos pedir a Deus a cura interior pelo perdão. Você pode mandar as suas intenções através do site www.padrereginaldomanzotti.com.br. Acesse e tem lá pedidos de oração. Queridos filhos e filhas, começando essa semana e entregando cada dia dessa semana em nome do Pai, do Filho e do Espírito Santo. Amém. Senhor Jesus, o dia começa. A labuta continua. E lembramos, Senhor, Mestre, que curaste corações, o homem todo e todo homem. E é por isso, Senhor, que nas primeiras horas deste dia, queremos pedir a cura interior. Na tua presença, colocamos os corações aflitos. Peço, Senhor, cure as más lembranças que provocam tormento em meu coração. Peço, Senhor, que a tua misericórdia e os raios curativos possam curar os meus traumas que me afetaram na infância e ao longo da vida. Senhor Jesus, tu conheces os problemas e eu coloco todos os meus problemas, desafios do dia de hoje no coração do bom pastor. Te peço, ó bom pastor, pelas chagas abertas em teu corpo, em teu coração, cure as feridas que estão no meu. Cura as feridas de minhas lembranças, a fim de que nenhuma delas me faça recordar com dor, angústia e preocupação. Cura-me, Senhor. E como fruto desta cura, que eu consiga perdoar, e o perdão que me liberta, que eu consiga perdoar todas as pessoas que me ofenderam e me machucaram. Dai-me, Senhor, a cura interior como fruto do perdão. Senhor, curai os males físicos do corpo, as feridas abertas, essa dor que lateja, essa parte que a medicina não resolve, mas com fé uma luz brilhará, Senhor, e eu te louvarei e exaltarei o teu nome, Senhor. No dia de hoje, eu me coloco na tua presença e peço: aceite-me, purifique-me e santifica-me, Senhor. Rezemos juntos. Pai nosso que estais no céu, santificado seja o vosso nome, venha a nós o vosso reino, seja feita a vossa vontade, assim na terra como no céu. O pão nosso de cada dia nos dai hoje, perdoai as nossas ofensas, assim como nós perdoamos a quem nos tenha ofendido, e não nos deixeis cair em tentação, mas livrai-nos do mal. Livrai-nos do mal. O Senhor esteja convosco, Ele está no meio de nós. Que a bênção de Deus nos livre do mal, que a bênção de Deus recaia sobre nós, a água, a roupa dos enfermos, as fotos de família, sobre este dia que começa. Em nome do Pai, do Filho e do Espírito Santo. Amém. Dai-nos, Senhor, a cura interior. Até amanhã.

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1: 6:05.
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0: Vamos atender pedido musical, mas depois dos destaques aqui do Notícia da Hora, né? Daqui a pouquinho tem Notícia da Hora, então vamos aqui para os destaques. Operação da Polícia Federal combate desmatamento na terra indígena Cachoeira Seca. Brasil registra quase 30 mil focos de incêndio em 2026. Indústria química brasileira mira diversificação de exportações. Acidente entre ônibus e carro deixa um morto na BR-155 entre Eldorado dos Carajás e Marabá. Polícia encontra 4 pessoas mortas dentro de casa em Paraopeba. É o que você vai ouvir daqui a pouquinho no Notícia da Hora. Vamos falar com a minha rapaziada aí, né? Ah, vamos lá pro Marabá. Ô, menina, fala aí.
1: Bom dia, Jota Neto.
0: Bom dia.
1: Excelente, Marabá.
0: Tá certo.
1: Eu queria pedir a música de Rick e Renner, Mãe.
0: Ah,
1: eu ofereço
0: tá.
1: Pra minha avó, que já tá acordada aqui do meu lado, pra minha mãe, pra você e pra todos os ouvintes da rádio que gostarem da música.
0: Tá legal. Falou, menino. A Divina, lá do Planalto, fala, Divina.
2: Bom dia, Jota Neto.
0: Bom dia.
2: Jota Neto, roda aquela música pra mim, Pinica Eu.
0: Pinica Eu.
2: Você.
0: Ah, tá.
2: E pra todos que estiver ouvindo o programa nesse momento, pra mim
0: tá
2: também.
0: Tá certo. Falou,
2: bom
0: menino.
2: Bom dia.
0: Bom dia.
2: Tudo bom pra você, um abraço.
0: Obrigado. Ótima semana pra você. A Nayane, lá do Marabá. Ô, Nayane, o sol tá quente aí, Nayane? É?
3: O sol tá quente, aqui tá quente. Aqui tá quente, continua esquentando. Não dá nem pra sair lá fora, o sol tá tão quente que chega a derreter o chinelo da gente.
0: Eita, menino, vai tá quente, né? É, pediu, a gente toca. Pinica Eu. Na sequência tem Rick Renner, Mãe.

0: Eita, mulher chorona, Teodoro Sampaio, agora 6:19.
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0: E a hora certa agora 6:19.

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0: É comigo. Ele mesmo. Alô, rapaziada aí do setor de chácara. Senhor Amadeus, bom dia. Bom dia também pro Valdeci, lá no sítio Andorinha. Alô, Mariano Geladão. Bom dia. Alô, João Carajás. Alô, Dona Irene. A Dona Irene ligadona com a gente. A Dona Maria também, né? Ligadão. Vamos atender mais ouvinte. O Fábio, né, rapaz? Agora sim apareceu o nome, né? Alô, Fábio. O que você manda?
4: Bom dia, J. Neto, bom dia pra todos.
0: Beleza?
4: Quem fala aqui é o Fábio. Queria ouvir uma música aí.
0: Ah, é?
4: Um modão.
0: Bom demais, né?
4: Aquele jeito, aquele modelo.
0: Tá certo.
4: Que você sabe mandar aí. Batatinha, oferecendo pro Batatinha, oferecendo pro Pará.
0: Alô, Batatinha, Pará.
4: Todos nós aí que curtiu a música aí. Bota aí uma música mesmo, um modão, bacana.
0: Falou, modão bacana é com a gente mesmo. Alô, Batata Bond, Batata Bond tá aqui. Hoje é segunda-feira, né? Ele disse que hoje é Dia Nacional da Ressaca. A Maria Augusta tá pedindo o Milionário Zé Rico. Qualquer música do Milionário Zé Rico. Ô, Maria Augusta. Obrigado aí pela sua participação, né? Ah, tá. Quer mais? Então tá. Seis horas 27 minutos, segunda-feira, é o 17º dia do 8º mês deste ano. Hoje, segundona, começo de semana. Aqui assim pediu, a gente toca. Águas da Saudade, Milionário Zé Rico. E Bruno Marrone, pedaço de poema.

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1: O ideal para você informa agora às 6:33.

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3: A maior cooperativa de crédito da região norte do Brasil informa agora 6:36.
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3: Sua amiga de verdade informa às 6:37.
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2: A previsão para esta segunda-feira indica possibilidade de chuva isolada em áreas da região norte. No Tocantins, o tempo permanece com poucas nuvens. Em Palmas, a temperatura varia entre 25 e 37 graus. No Pará, Belém terá muitas nuvens, com mínima de 24 e máxima de 34 graus. No Amapá, há possibilidade de chuva isolada. Em Macapá, os termômetros variam entre 24 e 34 graus. Em Roraima, também há possibilidade de chuva isolada. Boa Vista terá mínima de 26 e máxima de 34 graus. No Amazonas, Manaus terá poucas nuvens, com temperaturas entre 26 e 35 graus. Em Rondônia, o tempo permanece com poucas nuvens. Porto Velho terá mínima de 24 e máxima de 39 graus, a maior temperatura entre as capitais da região. No Acre, Rio Branco terá poucas nuvens, com mínima de 22 e máxima de 34 graus. As informações são do Instituto Nacional de Meteorologia. Viviane Bessa, o tempo e a temperatura.
0: E a previsão do tempo para hoje, segunda-feira, dia 17 de agosto, em Rio Maria, é de sol com algumas nuvens e tempo quente. E os termômetros registram mínima de 21 e máxima de 33 graus. E a umidade relativa do ar fica entre 41 e 76%. Portanto, umidade muito baixa. Deve-se hidratar bastante aí, né? 6:40 em Rio Maria.
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0: Hoje, segunda-feira, 17 de agosto, 17º dia do 8º mês deste ano. Hoje é dia de São Jacinto. 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Seis horas, 6:40. Polícia, aliás, operação da Polícia Federal, combate desmatamento na terra indígena Cachoeira Seca. A Polícia Federal cumpriu 8 mandados de busca e apreensão na terra indígena Cachoeira Seca, localizada entre os municípios de Altamira, Placas e Uruará, no Pará. A ação faz parte da Operação Ucaranguinã, que investiga crime de desmatamento, exploração ilegal de madeira, invasão e ocupação irregular de terras públicas da União. Segundo a Polícia Federal, a investigação identificou pontos de extração ilegal de recursos florestais dentro do território indígena. Os investigadores também encontraram indício de abertura de ramais clandestino e de rotas usadas para transportar madeira retirada irregularmente da área. Durante o cumprimento dos mandados, foram apreendidos caminhões, maquinários e armas de fogo, além de outros materiais considerados relevantes para a investigação. A Polícia Federal informou que as investigações seguem e deve adotar outras providências para identificar e responsabilizar os envolvidos nos crimes investigados. Brasil registra quase 30 mil focos de incêndio neste ano. O Brasil registrou 29.618 focos de incêndio em 2026, segundo os dados disponibilizados pela plataforma Terra Brasilis, desenvolvida pelo Instituto Nacional de Pesquisas Espaciais, o INPE. Junto, os estados de Mato Grosso, Tocantins, Bahia, Maranhão e Pará concentram os maiores números, somando mais de 18 mil ocorrências. O cenário acende alerta considerando o período mais seco em grande parte do país e um alerta de risco para a Amazônia, Cerrado e Caatinga, o que pode alterar o regime de chuvas e elevar as temperaturas nos próximos meses. Indústria brasileira mira diversificação de exportações.
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0: Agora 6:43. A indústria química brasileira já conta com uma base diversificada de mercados internacionais que pode ser ampliada diante do novo cenário do comércio exterior. A avaliação é da Associação Brasileira da Indústria Química, ABIQUI, que analisou o plano de diversificação de exportações lançado pela Agência Brasileira de Promoção de Exportações e Investimento, a APEX Brasil. Acidente entre ônibus e carro deixa um morto na BR-155, entre Eldorado do Carajás e Marabá. Agora 6:44. Um acidente envolvendo o ônibus da empresa Janjoy e um carro foi registrado na tarde de ontem, domingo, dia 16, na BR-155, entre os municípios de Eldorado dos Carajás e Marabá, no sudeste do estado. A colisão ocorreu nas proximidades da chamada Curva do S, em Eldorado. Pelo menos uma pessoa morreu no acidente. A identidade da vítima ainda não foi confirmada oficialmente. Equipes do Serviço de Atendimento Móvel de Urgência, o SAMU, e do Hospital Municipal de Eldorado dos Carajás foram acionados para atender a ocorrência. O ônibus havia saído de Parauapebas e seguia para Teresina, no Piauí. O carro envolvido na colisão ficou completamente destruído. As causas da ocorrência deverão ser investigadas pela Polícia Civil. Mulher é encontrada morta dentro da própria casa em Bragança.
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0: Agora 6:45. Uma mulher identificada como Raimunda Souza Matos, de 46 anos, foi encontrada morta dentro da própria casa na comunidade São Raimundo, região conhecida como Estrada do Cacoal, na zona rural de Bragança, nordeste do Pará. O caso registrado aponta que a vítima apresentava diversos ferimentos e havia sido decapitada. O principal suspeito do crime de feminicídio é o companheiro da vítima. Segundo informações preliminares, Raimunda teria sido assassinada durante a noite. O corpo foi localizado pelo irmão no interior da casa. Ainda conforme os relatos repassados por familiares, o corpo de Raimunda teria sido encontrado embaixo de uma cama da residência. O companheiro da vítima foi identificado e apontado como principal suspeito do crime. Equipe da Polícia Militar e da Polícia Civil foram acionadas e realizaram busca na região na tentativa de localizar o suspeito. O caso é investigado pela Polícia Civil. O nome do suspeito, a gente deixa de mencionar para não atrapalhar as investigações. Polícia encontra quatro pessoas mortas dentro de casa em Parauapeba, no sudeste do Pará.
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0: 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Agora 6:47. Segunda-feira, o 17º dia do 8º mês deste ano.
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0: 6:47 agora. Os corpos de quatro pessoas foram encontradas dentro de uma casa na Rua Brasil, na Vila Palmares 2, zona rural da cidade de Parauapeba, no sudeste do Pará. As identidades das vítimas não foram divulgadas. equipe da Polícia Civil e da Polícia da perícia científica estiveram no local para fazer os primeiros levantamentos dos indícios que ajudem nas investigações do caso. A Polícia Civil trabalha para identificar os responsáveis do crime. Unifesp oferece 20 vagas para mestrado em computação. Agora 6:48. A Universidade Federal do Sul e Sudeste do Pará, Unifesp, está com inscrições abertas para a turma 2027 do mestrado profissional em ensino de computação em rede nacional. São ofertadas 20 vagas para o polo de Marabá. E os interessados podem se inscrever pela internet até o dia 18 de agosto. 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Aqui o Alvorada continua e o Notícia da Hora promete voltar amanhã. Até lá.
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1: E a hora certa agora são 6:50.
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6: 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Você sabia que a água é essencial para o funcionamento de todo o organismo? Ela ajuda na circulação do sangue, no funcionamento dos rins e na regulação da temperatura corporal. Beba água ao longo do dia, mesmo sem sentir sede. 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

0: beleza, né, rapaz? Bruno e Marrone, agora 6:57.
1: 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J
0: Neto. Ele mesmo, o Paulo César, né? O Paulo César tá pedindo música aqui do Valdir Soriano, né? É, Paulo César. Vamos ver aqui, vamos repetir. Valdir Soriano. Tá aí. Ô, Paulo César, vou tocar pra você Carta de Amor, viu? Ah, o Bié, vamos falar pro Bié. É, rapaz, tem festa hoje lá na casa do Bié, né? É, festa segunda-feira ou foi eu festa? É, festa já segunda-feira é bem difícil, mas acontece. Hã? Ô, Bié. Daí, o Bié, vamos falar com ele, né, rapaz? Fala aí, Bié.
2: Bom dia, Jota.
0: Bom dia.
2: Neto. Bom dia. Bom
0: certo.
2: Dia pra todo mundo aí que estão curtindo a Beloca agora. Aí, ó, toca os parabéns pro Bié. Ele tá fazendo 73 anos.
0: É mesmo? Ô, rapaz, tá jovem.
2: Ok?
0: Tá jovem ainda,
2: toca
0: lá?
2: Os parabéns pro Bié. Teixeirinha.
0: Tá certo.
2: Parabéns pra você, ok?
0: Tá certo. O Ismael, né, rapaz? É o Ismael que tá pedindo aí, o Bié, lá da rua 1. Ô, Bié, parabéns pra você, menino. Ah, saúde, felicidade. Para que Deus lhe conceda muita saúde, para que você possa comemorar essa data por muitos e muitos anos, né? Parabéns para o Bié, para o aniversariante de ontem, de hoje e de amanhã.

É. Nossos aplausos aí pra você que tá completando mais um ano de vida, né? Parabéns com Teixeirinha. Na sequência tem Carta de Amor com o Valdir Soriano. A gente foi buscar lá no fundo do baú a indicação musical aí do Paulo César.

com certeza sua manhã muito mais feliz, sintonizada aqui com a gente. Sua semana mais alegre, curtindo aqui a nossa programação. Um ótimo e abençoado dia, uma semana de paz, saúde e prosperidade. É o que nós desejamos. Mas vem aí a celebração da Santa Missa às 19 horas do dia 19, né? Quarta-feira, lá no Abrigo São José, lá no Liberdade. E a Adelina Confecções está contratando costureira, operador de sublimação e serigrafista. Os interessados, procurar na Adelina Confecções, localizada na Rua 11, número 803, ao lado do Sintep, no centro de Rio Maria. Informações no WhatsApp 0 operador 94 991 540753. 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

Andrade, um dos grandes escritores, né? Nessa data também comemora aí a fundação, aliás, é a fundação da Sociedade da Filosofia Transcendental. É

0: Chegando aqui ao finalzinho do programa, desejando a todos um ótimo e abençoado dia. Vem aí na sequência programa Boas Novas da Igreja Assembleia de Deus, Ministério do CEAD Certa e tem frequência comunitária. Alô, Berocan! E muito mais, toda a nossa programação feita com muito carinho e dedicação para você, que é a razão de nós estarmos no ar. Daniel, Quando a Saudade Dói. Rick Renner, O Amor e Eu. Estou indo e prometendo voltar no próximo programa, se Deus assim nos permitir. A todos um ótimo e abençoado dia. Boa semana.
1: J. Neto.
0: Fui.
2: 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Esta canção é uma homenagem pra você, meu irmão João Paulo.

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1: 7:25.
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1: Irmãos, eu perguntei a Jesus: Jesus, por que tu me escolheu? Logo eu, um maconheiro, um cheirador de cocaína, alguém que jogou o nome da família na lama. Eu perguntei: Deus, por que eu? Por que tu me escolheu? E Jesus me respondeu: porque eu escolho as coisas loucas deste mundo para confundir as sábias. Porque eu escolho aqueles que não são para confundir os que são. Porque eu escolho as coisas fracas e desprezíveis deste mundo para aniquilar as fortes. E durante este diálogo com Deus, Ele me deu uma canção nova. E eu vou cantar para você. Se acomoda aí no seu lugar, senta um pouquinho.

e emprestasse seus lábios ao Senhor e cantasse para a pessoa que está do seu lado: filho, eu quero tanto. 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
1: 8:03. 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
1: 8:21.

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dia! Bom dia com alegria, né? Mais uma semana começando hoje, 17 de agosto, 8h33. Bom dia pra você. Sejam todos bem-vindos. Uma ótima semana, um bom trabalho. Bom recomeço de semana pra todos. Mês de agosto, 17 de agosto. Parabéns pra você que tá aniversariando hoje, tá? Parabéns, felicidades, muitos anos de vida. E olha, a nossa programação vai inteiramente dedicado para você, aniversariante do dia. As cores de agosto, né? Agosto dourado, incentivo à amamentação. São lilás, combate à violência contra a mulher. Agosto laranja, conscientização sobre esclerose múltipla. Tem o agosto verde, que fala sobre a primeira infância. E assim segue o nosso painel de cores, né? Agradecer, Micaela Marinho chega pra você. Bom dia, 8h34.

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1: Verocam, 27 anos com você, 8:41.

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10: 8h44.
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2: Bom dia!
1: 8h51, bom dia! Tá aí música linda, né? Essa versão de Ovelha e Edson Hudson, te amo, o que mais posso dizer? Linda, linda. Tivemos também Ferragem, participação de Sorriso Maroto. Apaguei pra todos. Tá aí! 8 minutinhos, voltando para as 9. Olha, começou já a corrida eleitoral, né? Campanha eleitoral nas ruas e propaganda virtual começaram neste domingo. Já começou aí.
2: Bom dia!
1: A campanha oficialmente declarada aberta aí para as eleições 2026 está liberada. Foi liberada a partir deste domingo. Os candidatos, as candidatas podem participar aí já de carreatas, passeatas, né? Fazer panfletagem entre as 8h e 22h. Estão permitidos também as propagandas na internet e os anúncios pagos, né? Na imprensa escrita. Tá aí, começou mais uma disputa, mais uma campanha eleitoral. O primeiro turno do pleito vai ocorrer no dia 4 de outubro para a escolha de deputados federais, estaduais, distritais, governadores, senadores e presidente da República. Já o segundo turno está marcado para o dia 25 de outubro e pode ocorrer na disputa para os cargos de governador e presidente. Os eleitores voltarão às urnas se nenhum dos candidatos obtiver, né, mais de 50% dos votos válidos, excluídos brancos e nulos do primeiro turno. Sete minutinhos faltando aí para as 9. Bom dia. Léo Magalhães canta.

0: notícias aqui no nosso plantão de notícias da Beirocan. Candidatos iniciam campanha presidencial em redutos eleitorais. Os candidatos à presidência da República iniciaram neste domingo a campanha nas ruas do país, que está liberada, né, a partir deste domingo pelo calendário da Justiça Eleitoral. De acordo com as eleições, Lei das Eleições e resoluções do Tribunal Superior Eleitoral, TSE, os atos estão permitidos até dia 3 de outubro, um dia antes do primeiro turno. Os comícios estão autorizados entre 8 à meia-noite até dia 1º de outubro. E esse foi o nosso plantão de notícias da Beirocan FM. Outras notícias você confere a qualquer momento na nossa programação.
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0: 91.
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7: 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A pressão alta é conhecida como uma doença silenciosa, porque muitas vezes não apresenta sintomas. Por isso, é importante medir a pressão regularmente e manter hábitos saudáveis. 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
18: Bom dia!

0: 5, segue aqui o nosso Frequência Comunitária na sua manhã de segunda-feira, hoje, 17 de agosto. Bom dia pra você! Vamos seguindo, trazendo aqui o nosso convidado de hoje. Frequência Comunitária recebe ele, o secretário municipal de Meio Ambiente de Rio Maria, Isnaldo Alves, está aqui comigo para falar de um momento ímpar, de um evento, né, importantíssimo que vai acontecer aqui em Rio Maria amanhã. E ele quer fazer esse convite, estender esse convite à população, né, trazer aí a público sobre essa conquista, sobre essa publicidade explícita aí a todo o estado, a nível nacional. Mostrar o trabalho, resultado, na verdade, de um trabalho feito aí ao longo de anos, né? Construindo uma linda história, repleta de desafios, aprendizados e principalmente o sonho realizado, né, Isnaldo? É um ciclo simplesmente extraordinário, pode-se dizer assim. Muitas conquistas, momentos inesquecíveis, histórias. E se você vem deixando aí esse legado que enche o município de orgulho, né? E que vem aí outros muitos capítulos dessa jornada. E o melhor está por vir, que é amanhã, né? Amanhã, Rio Maria vai ter esse momento ímpar, aonde vai acontecer o lançamento da revista Vozes da Amazônia, edição Rio Maria, tá? Uma publicação oficial da Prefeitura Municipal de Rio Maria por meio da Secretaria Municipal de Meio Ambiente, SEMA, em parceria com FOPESMA. Então, é amanhã esse lançamento oficial da edição especial que vai ocorrer ali no prédio da Câmara Municipal de Rio Maria. Quem está aqui conosco para falar sobre essa revista Vozes da Amazônia, edição Rio Maria, voltada aí para a Secretaria de Meio Ambiente, é ele, o secretário da pasta, Isnaldo Alves. Secretário, prazer em tê-lo você aqui para falar aí desse lançamento da revista Vozes da Amazônia, o foco principal, o objetivo, os parceiros, o resultado desse trabalho. Amanhã, né, Rio Maria vai poder aí contemplar junto com você, toda a sua equipe, a pasta, o lançamento dessa revista Vozes da Amazônia. Rio Maria, a princesinha foi escolhida, sua secretaria está de parabéns na sua pessoa. Bom dia, secretário.
1: Bom dia, Marlete Alves. Bom dia, população de Rio Maria, região. Audiência aqui da Rádio Berocan, Placa, Vila Betel, Escalada. Para mim, Marlete Alves, é um grande orgulho, uma satisfação de estar aqui novamente. Grande orgulho, uma satisfação de estar

0: Quando eu assumi a Secretaria de Meio Ambiente, que você é sabedora, viemos fazendo um trabalho, mesmo não desqualificando o trabalho que as outras, os outros secretários fizeram em Rio Maria, porque cada um tem seu legado, né?
1: Isso, exato.
0: E a gente começamos o trabalho nosso com viveiro, de lá para cá, só crescimento. Rio Maria foi escolhido, porque temos a FOPESMA. A FOPESMA é uma instituição, Marlete Alves, que faz parte do meio ambiente. E hoje eu sou diretor da FOPESMA nessa região aqui de Rio Maria. E temos, parece que é 12 municípios que eu represento. E nesse trabalho, a FOPESMA, Marlete, é o Fórum Permanente do Secretário de Meio Ambiente do Estado do Pará, cujo eu sou diretor dessa região. E fomos contemplados numa revista para mostrar o trabalho nosso. E esse trabalho a gente hoje vai expressar na revista Voz da Amazonas. A editora da revista é a Lindalva, lá de Belém, e articuladora também da FOPESMA. E amanhã é o grande dia do lançamento da revista. Vai estar presente amanhã, Marlete, o secretário de Meio Ambiente do Estado do Pará, que é o Raul Protágio. Vai estar presente também o secretário adjunto, que é o Rodolfo Zanu. E está presente também a secretária de Meio Ambiente de Belém e presidente da FOPESMA, Juliana. Amanhã vai ser o grande dia da gente fazer o lançamento dessa revista. A capa dessa revista, eu tenho um grande prazer de ter na capa da revista o secretário do Estado, que é o Raul Protágio, o secretário do Meio Ambiente, que é o Isnaldo Alves, e o nosso parceiro do Meio Ambiente, o Roberto Polinero. Então amanhã vai ser um grande dia desse encontro. Mediante o lançamento da revista, vai ter uma reunião com o secretário, com a FOPESMA, o secretário da região. Então eu estou aqui fazendo um convite para toda a população de Rio Maria para comparecer amanhã na Câmara Municipal, por volta das 8 horas, porque às 8h30 nós vamos para o viveiro, que tem algum secretário que não conhece o viveiro, e às 9 horas vamos para o lago fazer uma planta simbólica de umas árvores, de umas mudas. E em seguida nós vamos para a Câmara de Vereadores para fazer o lançamento da revista. Então eu quero convidar cada um de vocês para comparecer amanhã. E vai também, Marlete, vai comparecer várias autoridades da região, político da região. Fizemos um convite também para a população de Rio Maria. Eu estou aqui fazendo esse convite para vocês e peço que vocês compareçam amanhã para vocês conhecer a revista Voz da Amazonas.
1: Muito bem, secretário, parabéns. Então, o evento amanhã na Câmara Municipal, esse lançamento, tá? Da revista Vozes da Amazônia, edição Rio Maria. Vamos aí deixar o convite novamente, a partir das
0: 8h30 da manhã, e o lançamento é 10h da manhã.
1: Ali no prédio da Câmara Municipal, com autoridades locais, autoridades regionais.
0: Regionais, vai vir autoridade de Conceição do Araguaia, de vários municípios da região.
1: E essa revista, a gente tem aí o foco principal, secretário Isnaldo está aqui, o registro das ações da Secretaria Municipal voltadas para bem, está a secretária Preservação, Educação Ambiental, né? E desenvolvimento sustentável são os pilares que precisamos aí manter para ter aí um país melhor, um clima melhor. O objetivo é valorizar as riquezas naturais, culturais e boas práticas ecológicas adotadas no município pelo secretário Isnaldo Alves e a sua equipe. Parabéns, secretário, pelo mérito, né? O mérito é seu, feito, a sua equipe, o apoio da prefeita também. E Rio Maria vai ter esse momento inesquecível desse lançamento. Você está convidado a partir das 10.
0: A partir das 8h30 da manhã.
1: Já começa as visitas,
0: começa,
1: né?
0: Já começa, e o lançamento é 10h da manhã. E sem deixar de lembrar, Marlete, o mérito, ele é todo equipe da SEMA, igual você falou, tá?
1: Isso.
0: Todos que passaram, que às vezes não estão na secretaria, inclusive lá dentro da revista, tem o trabalho da equipe, que fizeram um trabalho dentro de Rio Maria, na Secretaria de Meio Ambiente. Exatamente.

0: Exatamente, principalmente, Isnaldo, no quesito educação ambiental, você tem uma equipe que trabalha muito com educação ambiental, isso é muito bom. É a preocupação com o desenvolvimento sustentável, a preservação também, que é outro pilar importantíssimo. Esses parâmetros aí, o mundo precisa manter, porque a escassez, ela pode ocorrer daqui a alguns anos. Então, esses pilares têm que andar junto: preservação, educação e o desenvolvimento.
1: Inclusive, Marlene, eu quero fazer aqui um agradecimento que tem a participação direto na revista, porque a edição veio de Belém, né?
0: Isso.
1: Mas tem uma participação aqui para fazer o ajuste final do nosso amigo Tales Negro Monte.
0: Grande
1: Ele
0: Tales.
1: Deu um grande apoio para a revista. O nosso amigo Idelso Gomes deu um grande apoio para a revista.
0: Alô, Idelso.
1: E o Charlon, tá? Só fera.
0: Só fera da
1: Só
0: mídia.
1: Só fera, né? E você aqui na rádio dando esse apoio pra nós.
0: E amanhã estamos lá. Né? Estamos lá juntos nesse momento importante. A gente tem que prestigiar esses momentos do município.
1: Olha, Marlete, eu quero te agradecer de você aceitar o nosso convite, que fizemos uma reunião lá com a nossa equipe e você foi escolhida. Graças a Deus você aceitou, né? Porque você também tem muito o que fazer aqui dentro da rádio, trabalho em Rio Maria, mas você foi escolhida para fazer o cerimonial amanhã da revista. Eu te agradeço desde já pelo apoio que você sempre deu na Secretaria do Meio Ambiente, e amanhã você vai fazer um grande sucesso junto com a gente.
0: Nosso município com certeza merece esse momento, Isnaldo. Parabéns mais uma vez, tá? E amanhã então todos estão convidados a prestigiar e acompanhar esse momento, lançamento da revista Vozes da Amazônia, edição Rio Maria. Parabéns, Isnaldo. Bom dia, bom trabalho e até amanhã, né?
1: Bom dia, Alex. Bom dia a toda a equipe, o seu João, o Tales, enfim, todos que trabalham aqui na Rádio Berocan. E que Deus abençoe a cada um de vocês. E bom dia, população de Rio Maria.
0: Aliás, Jota Neto vai estar lá com uma mídia da Berocan amanhã para registrar esse momento, viu?
1: É muita honra para nós. Inclusive, quem vai estar lá é o Edmar Brito também.
0: Olha,
1: fazendo a cobertura, viu?
0: Saudade do Edmar Brito, né? Valeu, Isnaldo. Só fera aí da mídia, né, gente? 9:17, bom dia!

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1: Verocan, 9:21.
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0: Semana começa com uma forma harmoniosa, com parcerias capazes de abrir novas portas. Pela manhã, o ideal é evitar decisões precipitadas. No amor e nas finanças, favorece a sorte. Cumplicidade estará em alta. Uma conversa objetiva poderá definir um acordo importante e sua palavra terá força para uma negociação ou contrato. Terá um início de semana produtivo e poderá aproveitar as primeiras horas do dia para organizar a agenda. O cansaço vem, mas é passageiro, pode atrapalhar o ritmo pela manhã. À noite, uma parceria poderá exigir mais atenção. Leveza e criatividade estarão presentes no começo da semana. Uma ideia poderá ganhar espaço e finalmente sair do papel. Cuidado fica para promessas vagas feitas por outras pessoas. Confirme tudo antes de confiar. Uma conversa com um colega ou irmão vai ajudar a esclarecer dúvidas. Câncer. Câncer começa a semana cercado de carinho, tá bom? Pela manhã, encontro poderá provocar desânimo e dúvidas. Uma conversa sobre dinheiro poderá levar a uma solução duradoura. E mais, poderá aí, terá um momento importante para não desperdiçar energia com situações que não merecem a sua atenção.
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2: Novo feriado nacional cai na sexta-feira e rende folga prolongada. Olha, uma sexta-feira do segundo semestre de 2026 vai proporcionar um fim de semana prolongado para milhões de trabalhadores brasileiros. O Dia Nacional de Zumbi e da Consciência Negra, celebrado em 20 de novembro, será feriado nacional. Com isso, trabalhadores que normalmente cumprem jornada de segunda a sexta-feira e não trabalham aos sábados e domingos, terão 3 dias consecutivos de descanso, entre sexta-feira, dia 20, e domingo, 22. O feriado em novembro cairá em uma sexta-feira e formará 3 dias de descanso para trabalhadores que folgam aos fins de semana. Tá aí a notícia para você. E esse foi o nosso plantão. 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
2: 9:44.
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0: vamos seguindo por aqui. Bom dia! 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Vamos seguindo? Agora chegou o momento, o quê? Sorteio! De onde? Do Ideal Supermercado, o ideal pra você, da promoção Moedas Premiadas, né? Na verdade, já tem mais ou menos uns 2 anos ou mais, né? Tem mais, a Vivian está aqui comigo, né? Lá do Ideal Supermercado, uma das proprietárias do Ideal Supermercado, veio hoje pessoalmente para fazer um sorteio. Ô Vivian, eu falei 2 anos, mas eu acho que tem muito mais. Bom dia!
1: Bom dia, bom dia. Tem sim, Marlete. De mercado nós temos fazendo 13. Então,
0: olha aí.
1: De moedas premiadas, eu acho que já tem uns 6 anos.
0: Então a promoção Moedas Premiadas já há 6 anos que
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0: já acontece.
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0: De lá pra cá foi só sucesso, né,
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0: Vivian?
1: Só sucesso. Só temos a agradecer ao povo rio-mariense.
0: Ô, Vivian, pro pessoal lembrar aí, puxar a memória, refrescar a memória aí de quem tá em casa ouvindo, essa promoção, qual era o foco, como é que funcionou essa promoção no decorrer desses anos? 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
0: E hoje, então, hoje chegou mais um momento, né? E aí? O sorteio hoje, a promoção continua? 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Vamos finalizar ou vamos continuar?
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0: Muito bem, então, prepara o seu coração. Lembrando que quem passou por lá trocou as suas moedas,
1: sim,
0: pegou o cupom, né, Vivian? Fala aí, como
1: colocou
0: é que foi?
1: Colocou na urna e mesmo que aquele sorteado não esteja ouvindo, porque deve estar trabalhando, isso, mas não tem problema, a gente vai ligar no número que a pessoa pôs no cupom e vamos guardar o brinde lá no mercado.
0: Então, vamos lá, assessoria de Jota Neto, sorteio agora do Ideal Supermercado, a promoção Moedas da Sorte. Para você que trocou as suas moedas, a hora é agora. São 4 prêmios.
1: Sim.
0: Primeiro prêmio, Vivian.
1: O triciclo.
0: Opa, triciclo, é bom.
1: Vamos aqui, Jota Lima vai.
0: Vamos lá.
2: Jota Neto.
1: Jota Neto, desculpa. Vamos
0: lá, Jota.
2: É, Marlete,
1: primeiro.
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2: 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Então vamos lá buscar lá no fundo do baú para ver quem é o felizardo que vai levar esse prêmio maravilhoso.
0: Vamos lá então.
2: Veremos aqui. E não tem o telefone. Vale?
1: Pois é.
0: Veja aí.
2: Esse não tem o telefone.
1: Não tá tem o número de telefone.
2: Tá
1: incorreto. Fica difícil pra gente poder, não ter endereço, Marlete. Então esse aqui...
0: não valeu.
1: Não valeu porque não tem o número de telefone. Que é pra gente... nem tem endereço.
0: Isso. Tem que
2: então
0: seguir.
2: Vamos sortear outro. Esse passou batido,
1: passou,
2: não teve sorte.
1: Esqueceu.
0: Porque tem que seguir o protocolo,
2: vou mexer,
0: né,
2: aqui. Vamos buscar lá no fundo do baú mais um. Vê agora. Ah, parece que esse agora tá correto.
0: Tá completo?
1: Tem.
2: Lúcia Souza Rodrigues.
1: Sim.
2: É, o Lúcia Souza Rodrigues, não sei o que lá.
1: Lúcia Souza Rodrigues, não. Não tem bairro, só
0: tem,
1: o número de telefone.
0: Final do telefone, fala só o final do telefone.
1: 9367.
0: Lúcia, você acabou de ganhar um triciclo. Muito bom. Próximo ganhador ou ganhadora.
2: O segundo prêmio. Rapaz, ó, pelo tanto de cupom que tá aqui, lá deve dar quase 1.000 quilos de moeda.
0: Com certeza. Segundo prêmio é o que, Vivian?
2: O negócio é que as moedas não param,
1: patinete,
2: né?
1: Patinete,
0: Marlete. Ah, patinete também tá na onda.
2: Vou ver, tomara que seja um jovem, né, que tenha bastante energia pra gastar aí em cima desse patinete. Vamos lá. Opa, o segundo... é, rapaz, ó aí, Isabelle dos Reis, dessa uma jovem, né?
1: E o final do telefone, 6647.
0: Pronto, Isabelle, um patinete.
2: Vai, né? Isabelle, vai andar de patinete. Vamos lá, o terceiro?
0: Terceiro prêmio.
2: Eita, tem que mexer bastante aqui porque né? Mais um.
0: Vamos lá.
2: Rapaz, só tem mulher agora ganhadora.
1: Troca das moedas, geralmente
2: Edna Rodrigues, olha aí, ó, outra Rodrigues.
0: Quem? O Atila?
2: Edna Rodrigues.
0: Edna.
2: Rapaz, mulher dá com sorte, né? Ou é porque a maioria, né?
0: Elas levam as moedas, não gosto que ela
1: leva. Do telefone, 9591.
0: Edna.
2: Mais um, é o último, né?
1: Isso.
0: O que,
2: que
0: a Edna ganhou?
2: Você...
0: É o patinete.
1: Não, é o Fry.
0: Ah, é Fry?
1: É
2: isso. É o Wi-Fry.
0: Ah,
2: vamos ver se der o último agora vai ser um homem, né? Não é possível, ah. Não é possível. Tem que ter um homem nessa jogada. Será que o homem não anda com moeda?
0: O último prêmio agora é o quê, Vivian?
1: É um forno.
0: Um forno?
2: Um forno. Eita, top. Vamos ver lá. Quem é? Rosalina, rapaz. Ó, outra mulher.
0: É uma mulher, as mulheres.
2: Rosalina. Só Rosalina mulher.
1: Rosalina de Souza. E os últimos números de telefone: 1125.
0: Pronto, então vocês acabaram de ganhar os prêmios do Ideal Supermercado na promoção Moedas da Sorte. Repetindo aí, Jota Neto e Vivian. Os ganhadores e os prêmios. Vamos
1: certo.
0: Lá, Ciane
1: Rosalina
0: registrando.
1: Foi o primeiro do forno.
0: Isso.
1: Ednei Rodrigues é o segundo, que ganhou air fry.
0: Isso.
1: Isabelle ganhou um patinete e Lúcia ganhou um triciclo.
0: Muito.
1: E eu vou ligar para cada um deles, tá bom? Pode ficar se preocupado que o número do telefone esteja aqui, tá aqui. Se não atender da primeira, vão atender da segunda, da terceira, mas o prêmio é seu. E todos que foram sorteados vão fazer a coleta do brinde lá no mercado com a gente.
0: Exato, perfeito.
2: Além desses brindes, né? Que são importantes aí para todos os sorteados. Quem não ganhou, não desanime, que quem sabe no próximo sorteio ele já será um sorteado. 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
0: Ideal pra você e a sua família, 10:01, Luan, chega pra cá. 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
4: Este é o nosso Alô Berocan, este programa que é pra você. Com você e por você, estamos no AEM. Quero vocês participando bastante, pedindo música, mandando aquele alô especial. Alô, Terezinha, já tá por aqui, Leninha. Hoje tem o nosso quadro, eu acho. Daqui a pouquinho eu trago a enquete de hoje. O que será, hein? Qual será a enquete de hoje? Quero vocês participando bastante. Segunda-feira, zona, hein? 17 de agosto de 2026, o nosso Alô Berocan está no ar. Chegando, Henrique Juliano, discurso, essa é bonita demais.

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1: Hora certa na sua amiga de verdade, Berocan FM 10:22.

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7: Hora certa, 10:25.

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1: Este é o nosso Alô Berocan. Quem chegou aqui foi minha amiga Nazaré. Bom dia, Nazaré. Como é que você tá, minha amiga?
2: Bom dia, Luan.
1: Bom dia.
2: Uma ótima semana para nós, abençoada.
1: Amém.
2: E vamos que vamos.
1: Vamos que vamos.
2: E Luan, coloca uma música para mim, se você encontrar.
1: Aham.
2: É Antes de Ir, com Tati Pink e Romeu.
1: Eita, essa aí é precisa, hein? Vou procurar. Antes de Ir, Tati Pink e Romeu, né? Alô, minha amiga Deuzeni, bom dia.
3: Bom dia, Luan.
1: Bom
3: Como é que
1: dia.
3: Você tá, Luan?
1: Tô
3: Tudo bem.
1: Bem
3: com você, Luan?
1: Sim.
3: Luan, eu tava querendo ouvir uma música com Renan e Raí, Me Ligue. Ofereço pra você, pra Concita, pra Ciane Reis, pra mim, pra Raimundinha lá do centro. E pra todos, Luan, que tiver sintonizado na Rádio Berocan neste momento. Bom dia, Luan.
1: Bom dia, minha amiga Deuzinha. Já coloco pra você. Vou procurar essa música de Renan e Raí. Já vou procurar a música da Nazaré aí. Diferente, hein? Essa da Nazaré eu nunca escutei, mas vou procurar. Alô, Leninha. Como é que você tá, minha amiga? Dona Sabina, sempre ligada na Berocan FM. Alô, Marlene, lá no setor Remon, na Avenida 12. Ligada, hein? Ela que comprou um rádio só pra escutar a Berocan FM, o nosso Alô Berocan. Tamo com moral com a Marlene, hein? Lá no setor Remoa, na Avenida 12. Comprou o radinho pra ficar conectada. Alô, Maria Concita Soares, lá do Cascareira, sempre ligada. Nessi Ferreira, Vander Lúcia Pinheiro, Fabiola, Antônia Alves, Estelita Pinheiro, também sempre ligada. Lenivan, Raimundo, Maria da Conceição Ribeiro, lá no centro, sempre sintonizada na melhor, de verdade. E chegando agora, Yasmin Sensação, Fanatismo. Nazaré, essa vai pra você, viu? Não encontrei essa música, mas dedico o Fanatismo pra você.

0: Este é o nosso Alô Birocam. Quem chegou aqui foi Dona Ana. Bom dia.
1: Bom dia, Luan.
0: Bom dia.
1: Tô passando só pra lhe dar um bom dia e falar pra você, passar aquela música.
0: Qual?
1: Guilherme Silva, Barquinho de Ouro.
0: Barquinho de Ouro.
1: Ofereço pra Reunice, lá na 23.
0: Sim.
1: Pra Minerva, ali na 12. Minerva do Jorge Mar da Caçamba.
0: Que mais?
1: E pra muitos aí que tiver na...
0: Na escuta.
1: Na escuta e gostarem da música.
0: Bom
1: demais.
0: É só
1: arredar o sofá e pegar na cintura do marido, da esposa, do amigo, de quem for, e dançar.
0: Eita, Dona Ana. Quem chegou aqui foi Estelita Pinheiro. Bom dia, minha amiga, como é que você tá?
2: Bom dia, Duan, bom dia.
0: Bom tudo dia,
2: bem?
0: Tô bem.
2: Dá uma segunda-feirona abençoada pra cada um de nós.
0: Amém,
2: né,
0: sim.
2: Então, passa pra mim aquele hino que fala Deus cuida da minha casa. Eu quero oferecer pra Concita, pra Lúcia Araújo, Fabíola, Raimundo lá no centro, Poliana, Poliana Modas, a Gilvaz, Paulo Brasil e Verônica. E para todos que gostaram da música, tá? Então, bom dia, fica com Deus, Luan. Hoje e sempre.
0: Amém, minha amiga Estelita.
2: Pra Divina ali no Planalto, né?
0: Aham.
2: E pra você, viu, Luan?
0: Brigadão, minha amiga Estelita. Já toco pra você, porque chegando agora... Essa vai pra Dona Ana. Barquinha de Ouro.
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1: Hora certa na sua amiga de verdade, 10h43.
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1: Chegando, Forrozão Tropicália. Fica comigo mais um pouco. Este sucesso é bom demais. Só pra relembrar aí, ó. Banda boa.

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2: Este é o nosso quadro, eu acho. A enquete de hoje é a seguinte, olha só, alô Elinete Lopes, tudo bem com você? Olha só, se prepara aí para você responder a nossa enquete de hoje, viu? É melhor casar cedo ou esperar estar financeiramente preparado, hein? Quero saber de vocês aí que tá acompanhando o nosso alô Berocan, nossa Berocan FM. É melhor casar cedo ou esperar estar financeiramente preparado para casar, hein? Mande aí sua opinião, quero saber de você. Vocês que são as vozes da experiência, tá bom? Esta é a pergunta do nosso quadro Eu Acho de hoje. É melhor casar cedo ou esperar financeiramente, ficar financeiramente preparado? O que você acha? Mande aí a sua opinião. Tem gente já mandando aqui a opinião. Minha amiga divina do Planalto, vou te esperar, hein? Que vocês acham, hein? Vocês acham que é melhor casar e vai conquistando aí as coisas juntos? Ou você acha que é melhor preparar, ficar preparado financeiramente para não passar aperto? Quero saber sua opinião, minha amiga divina chegou chegando, bom dia. Divina.
3: Ô Luan, bom dia de novo, deixa eu falar.
2: Bom dia.
3: É melhor esperar, né, se preparar para poder casar.
2: É melhor, né?
3: Porque casar cedo sem nada não é bom.
2: É verdade.
3: Não é, porque daí vai ficar na casa dos pais, na Sim. casa do sogro. Aí não dá, é melhor se preparar para poder casar, que já financeiramente já vai depender deles.
2: É verdade.
3: Né? Pois é, pelo menos não sorteio aí, um abraço.
2: Valeu, minha amiga divina, na sua opinião, Thay, é melhor casar cedo ou esperar ficar financeiramente bem para casar? Mande a sua opinião, quero saber de vocês. Este é o nosso Eu Acho de hoje, tá bom?

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Chegando, Panda. Essa vai para minha amiga Emily Lohane, que está nos acompanhando aí através da live do TikTok.

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1: Hora certa na sua amiga de verdade, Berocan FM 111.
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5: Este é o nosso Alô Berocan. Vamos com mais participações sobre a nossa enquete de hoje, hein? Você prefere casar cedo ou prefere ficar bem financeiramente para casar? Vamos ver aqui as vozes da experiência. Minha Terezinha chegou chegando, vamos saber a opinião dela. Bom dia, Terezinha.
6: Bom dia, Luan, novamente.
5: Bom dia.
6: Eu não vou te falar, eu não me preparei não. Quando eu arrumei para casar foi vativo.
5: Eita, tá certa.
6: Eu me casei muito nova.
5: Aham.
6: Então eu não fui me preparar primeiro não. A preparação é que eu já tinha no coração mesmo.
5: Eita.
6: Mas eu não me preparei não, porque eu me casei muito nova demais. Me casei nova.
5: Uhum.
6: Aí eu não tive preparação nenhuma não. Mas hoje em dia quem é que vai esperar se preparar, moço? Aquele tempo de espera já se foi, Luan. Não existe mais não.
5: Tá
6: não
5: certo.
6: Tem paciente de esperar mais se preparar pra casar não, moço.
5: Eita. Terezinha.
6: Agora eu não me preparei não, porque eu me casei muito nova.
5: Sério?
6: O casamento foi marcado ligeirão também.
5: Aham, uhum, corrido.
6: Porque o rapaz que eu me casei com ele falava que não aguiava casamento para muitos tempos não. Era pedindo a moça em casamento e casando logo.
5: Tá certo.
6: Aí foi assim que aconteceu comigo.
5: Certinho.
6: Assim. Então se eu não fui me preparar não, me casei muito nova, nem ideia, não tinha quase. Então, bom dia, viu? Tudo de bom.
5: Bom dia. Abraçando, tá? Valeu, minha amiga Terezinha. Você casou com quantos anos, Terezinha? Você falou que casou nova, a gente ficou curioso aí pra saber com qual idade ele casou. Minha amiga Rosângela chegou chegando, bom dia.
7: Se já tem uma vida financeira legal os dois, beleza.
5: Ah.
7: Se não tem, casam e arrumam a vida os dois, pra depois não tá...
5: Top.
7: Aquele negócio, quando eu casei contigo, eu já tinha isso.
5: É, né? Verdade, verdade.
7: Então, a minha opinião é essa. Se já tem uma vida financeira legal os dois, beleza. Se não tem, casa e os dois pegam as coisas junto.
5: Verdade, verdade. É, gostei, Rosângela. Quem chegou também foi minha amiga Leninha, bom dia.
8: Bom dia, Luan. Bom dia a todos os ouvintes.
5: Bom dia.
8: Ei, Luan, sobre a enquete de hoje. Na minha opinião, é casar mais cedo. Não é deixar ficar mais de idade
5: não,
8: pra casar,
5: né?
8: Não. Melhor mais cedo.
5: Sim.
8: Vai construindo as coisas. Os dois.
5: Aham. Eu acho que eu casei, velho. Casei com 26, tá velho? Eu tô novo. Tô com 27 agora. Tá bom, né? Minha amiga Antônia chegou aqui também. Bom dia.
9: Bom bom dia, Luá, tudo
5: bom
9: bem?
5: Bom dia.
9: É, eu acho que casar, assim, antigamente não, porque ninguém preparava, né?
5: Sim.
9: Acontecia o casamento e pronto. Ia trabalhar, sempre era o esposo que cuidava da casa de tudo, né?
5: Verdade.
9: Hoje em dia não, ele já
5: tá
9: mais dependente.
5: Aham.
9: Aí hoje em dia é, o casamento já é feito já com os... A gente tem que se preparar, né?
5: Sim.
9: Que é, tem que ter festa chique, aí tem muitos gastos. Aí tem que estar com dinheirinho pra poder casar hoje em dia.
5: Verdade, minha amiga Antônia. Tem que se organizar então, né? Nazaré chegou aqui também. Bom dia, Nazaré.
10: Eu acho que é casar mais tarde.
5: Aham.
10: Se organizar primeiro, né?
5: Sim.
10: Mas é bem difícil.
5: Tá difícil, né?
10: É difícil porque o amor fala mais forte, né?
5: É verdade.
10: E bem na hora da bem na hora da enquete, o rádiozinho descarregou.
5: Mulher, carrega esse rádio aí. É isso aí, muita gente participando aí, falando, muita gente falando que tem que casar primeiro, depois, só quando organizar aí a vida financeira. Minha amiga Terezinha falou que casou foi cedo. Já trago mais opiniões pra vocês, tá bom?

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1: Este é o nosso Alô Berocan. Vamos ouvir de novo aqui a nossa amiga Terezinha. Bom dia.
2: Olá, novamente. Você quer saber quantos anos eu tinha quando eu me casei?
1: Isso.
2: Eu ia completar 17 anos.
1: 17 anos.
2: Ia completar em julho.
1: Aham.
2: Ia completar em julho. Casei em julho.
1: Eita.
2: Tinha que dizer, ia completar 17 anos. Meu marido tava com 38 anos.
1: Eita.
2: Aí foi obrigado a aumentar a minha idade. Eu não tinha idade ainda de casar.
1: Uhum.
2: E meu padrasto foi e me resistou, que eu não era resistada.
1: Uhum.
2: Aí foi e colocou os nomes.
1: Sim.
2: Mas eu tinha 16, eu ia completar 16 anos.
1: 16 anos, Terezinha. Muito cedo, hein?
2: Aí ele era meu marido, era mais de idade que eu.
1: Uhum.
2: Ela faleceu, Deus tirou. Fez 16 anos que ele faleceu agora, em julho.
1: Entendi. Valeu, Terezinha. Olha, a Terezinha já casou cedo, viu? Casou cedinho a Terezinha, não esperou organizar aí na vida financeira. A enquete de hoje é a seguinte: você prefere casar cedo ou prefere estar organizadamente aí financeiramente para casar? Minha amiga Ana chegou aqui, bom dia.
3: Bom dia, meu amigo Luan, tudo bem? Luan,
1: bem.
3: Aqui é a Anastácia aqui do setor remoto.
1: Uh-huh.
3: Luan, quem prepara casamento, uh-huh, tudo direitinho, é gente que tem dinheiro. Pobre, uh-huh, não prepara casamento não, pobre
1: vai
3: se ajuntar. Eu mesmo conheci meu marido já tem 10 anos.
1: Uh-huh.
3: A gente se conheceu, em uma semana a gente foi morar junto. Dormia dentro de uma barraquinha e hoje estamos aqui, firme e forte,
1: só
3: conseguindo fazer essas coisas junto.
1: Bacana.
3: Então é assim, preparação é pra quem tem dinheiro, quem não tem... faz é se juntar logo. E dá mais certo, Luan, do que esses que tem dinheiro que fica preparando o tempo todo pra casar e depois que casa acaba que não dá certo, né?
1: Assim.
3: As coisas só dão certo assim de impulso. Essa é a minha opinião pra enquete de hoje, tá?
1: Valeu, minha amiga Anastácia. Anastácia falou que tem que se juntar e ponto final. Tiago Ferreira falou que é só juntar os trapos, né, Tiago Ferreira? Tiago Ferreira lá nos Estados Unidos, ele falou que só juntou os trapos e deu certo, tá lá nos Estados Unidos. Bom demais, viu? Bacana a opinião de vocês, minha amiga Divina dando opinião novamente aqui, bom dia.
4: Ei, Luan, roda minha música aí, ó. Pini caiu.
1: Pini caiu. Verdade,
4: poxa,
1: hein? Achei tua música, viu? Pini caiu. Já vou colocar aqui pra você, minha amiga Divina. Pini caiu. Deixa eu ver aqui. Pinica. Já coloquei aqui, ó. Já tá no jeito, viu? Pinica eu. É a próxima. Pra minha amiga Divina, minha amiga Beni chegou chegando. Bom dia.
5: Olá, Luan. Bom dia.
1: Bom dia.
5: Luan, é meio complicado esse negócio de esperar estabilizar, ter as coisas pra poder casar.
1: Sim.
5: É lógico que também você não vai se casar do dia pra noite. A juntar, seja o que for.
1: Sim.
5: Sem ter nem o que comer, né?
1: Verdade.
5: Depender dos outros. Aí também a minha mãe tinha um ditado que quando o amor entra pela porta, a fome entra pela porta, o amor pula pela janela.
1: Eita.
5: Ninguém aguenta fome não,
1: é
5: passa
1: verdade.
5: Necessidade, né? Que eu
1: aí é problema, né?
5: Mas se você tem alguma coisa pelo o básico pra começar, começa os dois de mão dada e vão conseguir ter as coisas junto.
1: Sim.
5: Questão do casal, às vezes casou, se ajuntou e precisar morar ali uns dias, que seja na casa dos pais, ajudando, é lógico. Eu não vejo nada demais, o meu mesmo. A minha filha casou e já foi pra casa dela. Já o meu filho casou e precisou ficar um tempo comigo.
1: Bom demais.
5: Hoje tá na casinha dele, tá estabilizado.
1: Uhum.

0: dentro do possível, tem as coisinhas dele, tá conseguindo, graças a Deus, ele e a esposa dele, né? Mãe ajuda no que pode, mas sim, graças a Deus ele nunca dependeu de mim para ajudar a pagar um aluguel, né? Uma energia, então vivendo.
1: Eu, bom demais,
0: Bê. Assim, que os dois de mão dada, tendo foco para ter as coisas, é muito melhor.
1: Verdade, hein? Isso que a Benis falou faz sentido demais. Então mande a sua opinião aí pra gente. As vozes da experiência chegando agora, Binica, eu pra minha amiga divina. Viva!

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1: Hora certa na sua amiga de verdade, Berocan FM 1121.
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1: Esse é o nosso Alô Berocan. Quem chegou aqui foi minha amiga Maria, lá do Vila Nova. Bom dia.
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3: Oi, Luan, bom dia.
1: Bom dia.
3: Tudo bem com você?
1: Tudo bem.
3: Eu liguei pra você passar aquela música pra mim do Zezinho Pororô, Finica e eu. Oferece pra você, pra todos que gostarem da música aí.
1: Eita!
3: Só isso, tchau.
1: Valeu, minha amiga Maria. Você acredita que a gente já tocou, acabou de tocar Pinica eu? Rapaz, eu li seus pensamentos, hein, Maria? Antes de você pedir, eu já toquei, viu aí? Obrigado, viu, Maria? Bom dia, Deusina Alves, bom dia. Que Deus te abençoe também, viu? Muito obrigado. Quem chegou aqui também foi minha amiga Tiazinha, bom dia.
4: Oi, Luan, bom dia, bom dia, bom dia pra você, bom dia pra todos que estão sintonizados na rádio. É, a tiazinha. E
1: sim.
4: Dona Alzira aqui, a minha mãezinha, tá? Gostaria de ouvir uma música do Dança Comigo. Eu creio que seja Gustavo Lima.
1: Beleza.
4: Se tiver tempo, nós estamos aqui. Ela tá fazendo um docinho ali de banana aqui e obreada no almoço. É uma coisa nuclear, né? Aí não existe um domingo sem missa do que a segunda com preguiça.
1: É verdade, a tiazinha é cheia das mãos.
4: Nossa, isso é uma coisa nuclear. Uhum. Inclusive não existe um domingo sem missa mesmo, até ontem tava lá. Bom demais, deu muita gente, foi muito legal. Então tá bom então, eu agradeço.
1: Valeu, minha amiga tiazinha, sempre ligada na Berocan FM. Ela e sua mãe chegando agora pra vocês. Simone Mendes, Saudade Proibida. Essa canta demais, viu? Eu gosto da Simone. Carreira solo tá top demais.

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1: Chegando Henrique Juliano. Essa vai pra cá, lá no Tocantins. Ela que é fã, hein? Conterrânea de Henrique Juliano.

0: Chegando Belo pra minha amiga Laísa.
1: Diz o que posso falar.
0: Ele canta demais, viu?
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0: A Laísa que tá apaixonada, viu?

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1: Hora certa na sua amiga de verdade, Beirocan FM 11:42.

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8: 11:58.
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12: Falta de aviso, não foi?
13: Não foi, né?
12: Te avisei.

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0: 12 e 3.
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0: Alerta climático, incêndios continuam avançando pela Europa em meio a uma forte onda de calor. Crise no varejo, Casas Bahia pede recuperação judicial com dívida de 17,3 bilhões. Tragédia na Indonésia, terremoto de 7,7 deixa dezenas de mortos e milhares de desabrigados. Petrobras encontra indícios de petróleo na costa do Amapá. Dia 17 de agosto de 2026. Essas e outras notícias agora no Jornal da Perucã.
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0: Petrobras encontra indícios de petróleo na costa do Amapá. A Petrobras anunciou identificação de indícios de petróleo na região da Foz da Amazonas, a cerca de 175 quilômetros da costa do Amapá. A descoberta aumenta a expectativa sobre o potencial da exploração de petróleo em águas profundas na região. O assunto já provocou muitas discussões porque o Amapá tem uma localização estratégica, mas enfrenta grandes desafios de infraestrutura. A possibilidade de uma futura exploração pode trazer investimentos nesta área aí e também empregos e arrecadação para o estado. Ao mesmo tempo, a exploração na região da Foz do Amazonas envolve uma forte discussão ambiental. A área fica próxima de ecossistemas extremamente importantes e qualquer avanço na exploração precisa passar por estudos e licenciamento ambiental. A notícia também ganhou um peso político importante e a possibilidade de novos investimentos e da presença da Petrobras na região já entrou no debate eleitoral do Amapá.

0: Rio Maria, 12:06.
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0: Terremoto de 7,7 na Indonésia deixa dezenas de mortos. Uma das notícias mais graves do fim de semana aconteceu na Indonésia. Um terremoto de magnitude 7,7 atingiu a região da Ilha de Flores no sábado, dia 15. O número de mortos chegou a pelo menos 53 pessoas, segundo balanços divulgados nesta segunda-feira. E milhares de moradores precisaram deixar suas casas. Equipes de emergência continuam procurando vítimas e sobreviventes entre os escombros. A situação ficou ainda mais complicada por causa das inúmeras réplicas registradas depois do tremor principal. Na segunda-feira, um novo terremoto de magnitude 5,7 voltou a atingir a Ilha de Flores. Não houve nenhum alerta de tsunami relacionado a esse tremor. A Indonésia está localizada em uma região conhecida como Círculo de Fogo do Pacífico, uma das áreas de maior atividade sísmica do planeta.

0: Maria 12:08.
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0: Casas Bahia pede recuperação judicial com dívida de 17,3 bilhões. Uma das maiores empresas do varejo brasileiro entrou em uma situação financeira bastante delicada. O grupo Casas Bahia protocolou pedido de recuperação judicial com um passivo de aproximadamente 17,3 bilhões. A empresa afirma que enfrenta dificuldades provocadas principalmente pelos juros elevados, restrição de crédito e aumento dos custos financeiros e dificuldade para conseguir novos recursos. O caso chama atenção porque as Casas Bahia é uma das marcas mais conhecidas do comércio brasileiro e possui uma enorme renda de lojas, uma enorme rede de lojas e operações de venda pela internet. É um assunto que pode render bastante aí nos próximos dias. Em Rio Maria, 12:09.
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0: Incêndios avançam pela Europa em meio à onda de calor. Vários países europeus continuam enfrentando grandes incêndios florestais. Na Grécia, duas pessoas morreram durante incêndios na ilha de Salamina, enquanto centenas de moradores precisaram ser retirados das áreas ameaçadas pelas chamas. França, Espanha, Bélgica e outros países também registraram operação de combate a incêndio. O problema está sendo agravado pelas altas temperaturas e pela seca. O calor extremo deixa a vegetação mais seca e facilita a rápida propagação do fogo. A situação chama atenção para um problema que vem se tornando cada vez mais frequente em diferentes países do mundo. Períodos de calor extremos combinados com falta de chuva que podem aumentar

resultado fica abaixo do esperado. O Japão divulgou nesta segunda-feira os números preliminares da economia referentes ao segundo trimestre de 2026. O produto interno bruto japonês cresceu 0,3 entre abril e junho, em comparação com os três meses anteriores. Na comparação analisada, o crescimento ficou em 1,1%. Apesar da economia continuar crescendo, o resultado ficou abaixo das expectativas dos analistas, que esperavam um desempenho mais forte. O dado é importante porque o Japão é uma das maiores economias do mundo. Um crescimento mais fraco pode influenciar decisões de empresas, investidores e também de Banco Central japonês. A divulgação dos números ajudou a movimentar os mercados asiáticos nesta segunda-feira.

0: em Rio Maria, 12 e 13.
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0: Olha, um navio de guerra dos Estados Unidos fica dias sem energia no mar da China. Um destroyer da Marina dos Estados Unidos ficou temporariamente imobilizado no mar do sul da China depois de apresentar problemas elétricos. O USS Befold ficou vários dias enfrentando uma pane nos registradores e geradores, o que afetou o sistema importante do navio, incluindo cozinhas, sanitários, ar-condicionados e abastecimento de água. O episódio acontece em uma região extremamente estratégica e disputada, onde Estados Unidos e China mantêm forte presença militar. Embora o problema tenha sido técnico, a notícia chama atenção justamente porque aconteceu em uma área de grande tensão geopolítica. O Mar do Sul da China é considerado fundamental para o comércio internacional e também possui importância militar e econômica para vários países asiáticos. Então, um clima de bastante tensão aí para os americanos, né? Os soldados, os militares. O navio parou no meio aí desse oceano aí da China por vários dias e gerou aí essa tensão, essa aflição para os americanos. Em Rio Maria, 12 e 15.
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0: Tempo e a temperatura. Chuva isolada atinge áreas do extremo norte da região do Brasil. Mais detalhes na reportagem de Viviane.
2: E agora, o tempo e a temperatura.
3: A previsão para esta segunda-feira indica possibilidade de chuva isolada em áreas da região norte. No Tocantins, o tempo permanece com poucas nuvens. Em Palmas, a temperatura varia entre 25 e 37 graus. No Pará, Belém terá muitas nuvens, com mínima de 24 e máxima de 34 graus. No Amapá, há possibilidade de chuva isolada. Em Macapá, os termômetros variam entre 24 e 34 graus. Em Roraima, também há possibilidade de chuva isolada. Boa Vista terá mínima de 26 e máxima de 34 graus. No Amazonas, Manaus terá poucas nuvens, com temperaturas entre 26 e 35 graus. Em Rondônia, o tempo permanece com poucas nuvens. Porto Velho terá mínima de 24 e máxima de 39 graus, a maior temperatura entre as capitais da região. No Acre, Rio Branco terá poucas nuvens, com mínima de 22 e máxima de 34 graus. As informações são do Instituto Nacional de Meteorologia. Viviane Bessa, o tempo e a temperatura.

0: Angel Maria, 12 e 17.
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0: SUS amplia atendimento para pessoas com problemas relacionados a apostas. Um assunto que vem ganhando cada vez mais espaço no Brasil é o impacto das apostas online. O SUS passou a disponibilizar até 100 mil teleatendimentos mensais para pessoas que enfrentam problemas relacionados aos jogos e apostas. A ideia é facilitar o acesso ao atendimento psicológico e de saúde mental, principalmente para pessoas que perderam o controle sobre apostas. O governo aponta fatores como facilidade de acesso aos aplicativos, busca por dinheiro rápido, impulsividade, exposição constante à publicidade como elementos que podem contribuir para o problema. É uma mudança importante porque transforma apostas online não apenas em uma discussão financeira, mas também é uma questão de saúde pública. Em Rio Maria, 12 e 18.
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0: Mulheres são maioria do eleitorado, mas representam cerca de um terço dos candidatos. Um assunto importante neste início oficial da campanha eleitoral é a participação feminina na política. As mulheres são maioria entre os eleitores brasileiros, mas continuam representando uma parcela bem menor entre os candidatos que disputam cargos eletivos. A diferença entre quantidade de eleitores e presença feminina nas candidaturas volta a levantar uma discussão antiga, porque as mulheres são maiorias entre quem vota, mas ainda são minoria entre quem disputa o poder. O tema deve ganhar espaço aí durante a campanha de 2026, especialmente nas discussões sobre representatividade política e participação das mulheres nas decisões do país.

0: Rio Maria, 12:20.
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0: Olha, a Vale Oportunidades no Pará, a Vale abriu 80 vagas de estágio técnico para os municípios de Marabá, Paraopebas e Canaã dos Carajás. A bolsa auxílio é de 1.400, acompanhada de benefícios como assistência médica, vale refeição e transporte. As inscrições vão até dia 10 de setembro. Podem se candidatar estudantes de diversos cursos técnicos como mecânico, mecânica, eletrônica, mineração e logística com 18 anos ou mais. E previsão de formação até junho de 2028.

0: em Rio Maria, 12:21.
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0: PRF encontra caminhão abandonado com mais de 41 miligramas de madeira sem documentação em Tupiranga. Uma fiscalização da Polícia Rodoviária Federal terminou em uma apreensão com 41,5 metros de madeiras na tarde dessa última quinta-feira no KM-220 na BR-230 em Tupiranga, no sudeste do Pará. De acordo com a PRF, os agentes encontraram um caminhão parado no acostamento por volta das 12:30, mas o motorista não estava no local. E durante a inspeção foi identificada uma carga de estacas da espécie acapu. Os policiais realizaram busca nas proximidades para tentar localizar o responsável pelo veículo e também pela carga, porém ninguém foi encontrado. Após a medição, o volume de madeira foi confirmado e a ocorrência foi encaminhada ao órgão ambiental de Itupiranga. A madeira ficou apreendida para os procedimentos previstos pelas autoridades ambientais.

0: Bairro Maria, 12:23.
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0: Vídeos mostram o momento em que um carro atinge procissão aí. Atinge participante da Marcha para Jesus em Terra Santa. Na verdade é isso. A imagem registrada durante a Marcha para Jesus em Terra Santa, no oeste do Pará, mostra o momento em que um veículo avança sobre a área onde estavam participantes do evento. A ocorrência causou correria e deixou pessoas feridas. O registro permite acompanhar a sequência do acidente e também a movimentação logo após o impacto. Equipes de atendimento foram mobilizadas para prestar socorro às vítimas. As circunstâncias que levaram ao atropelamento e as condições dos envolvidos deverão ser esclarecidas durante a apuração do caso.

0: Maria, 12:25.
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0: Olha, a PM apreende duas espingardas após denúncia de ameaça em Água Azul do Norte. Uma ocorrência de ameaça e posse ilegal de arma de fogo mobilizou a Polícia Militar na noite deste último domingo 16, na fazenda Água Fria, nas proximidades da Vila Paraíso, em Água Azul do Norte, no sul do Pará. Segundo informações repassadas à equipe, um homem teria ameaçado outra pessoa utilizando uma espingarda. Os policiais foram até o local e encontraram o suspeito e a vítima. Durante a abordagem, o homem confirmou que mantinha armas de fogo em seu alojamento. Na averiguação, foram apreendidas duas espingardas, sendo uma de calibre 32 e a outra de calibre 28, além de um cartucho calibre 32, ainda não deflagrado. O suspeito e a vítima e o material apreendido foram encaminhados à Delegacia de Polícia Civil de Água Azul do Norte, onde o caso foi apresentado para os procedimentos cabíveis.

0: em Rio Maria, 12:27.
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0: Olha, a propaganda eleitoral das eleições 2026 começou neste domingo. Veja o que está permitido, tá bom? A campanha eleitoral das eleições de 2026 começou, na verdade, oficialmente domingo, dia 16, com a liberação de propagandas na rua, na internet e também em veículos de comunicação impresso. Na internet, candidatos poderão utilizar conteúdo pago ou impulsionado até 1º de outubro. Também estão autorizadas as chamadas lives voltadas à promoção de candidatura ou à divulgação de ações relacionadas ao exercício do mandato. Eleições 2026, o que é permitido? Propaganda eleitoral nas ruas, propaganda na internet, conteúdo pago ou impulsionado na internet até o dia 1º, lives promocional de candidatura, uso de equipamentos sonoros das 8 às 22, caminhadas, carreatas e passeatas até 3 de outubro. Distribuição de material gráfico até também aí dia 3 de outubro.

0: Rio Maria, 12:28.
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0: Incêndio de grandes proporções destrói loja na Avenida JK, em Paraopebas. O incêndio de grandes proporções atingiu uma loja na tarde deste último sábado 15, na Avenida JK, no bairro Rio Verde, em Paraopebas, no sudeste do Pará. O estabelecimento identificado como Damard foi totalmente tomado pelas chamas e o fogo causou danos severos à estrutura e destruiu diversos produtos que estavam no interior do imóvel. A avaliação inicial aponta para a possibilidade de perda total. Em Rio Maria, 12:29. Termina agora o Jornal da Berocan, 12:30. Para mais informações durante a nossa programação, fique agora com Berocan Esportivo e em seguida o Show da Tarde.

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1: 12:30.
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1: Está no ar o nosso Berocan Esportivo. Dona Rafaela tá por aqui também. Tá feliz, né, Rafa? Flamengo conseguiu fazer o dever de casa. Palmeiras pisou na bola. Já vem aí dois jogos pisando na bola, empate e agora derrota. E aí deu oportunidade pro Flamengo dar uma chegadinha aí, mas falta 4 pontos mais ou menos, né, pra alcançar o 5 pontos, não sei.
2: Rafaela Gomes.
1: Você.
3: Boa tarde, Luan. Boa tarde, ouvintes da Broken FM. Foi assim, eu não esperava que fosse um placar como foi, né, no jogo contra o Mirassol. Eu até comentei aqui que jogar contra o Mirassol e na casa do Mirassol é difícil. Por mais que a situação do Mirassol não seja tão favorável agora na temporada passada, né, e mudou muita coisa também. Muitos jogadores saíram e dentre outras coisas aconteceram no time do Mirassol, mas apesar de tudo, eu ainda acho o Mirassol um time de qualidade, né? Tá disputando ali a Libertadores, por mais que tenha empatado, deixado empatar em casa, mas tá em aberto ainda, pode ser que consiga se classificar. Mas enfim, é um time difícil de jogar em casa e o Flamengo conseguiu um bom placar, uma vitória que dá confiança pro time no jogo agora, no meio de semana. Tem jogo pela Libertadores, jogo da volta, então. Fora, sim, que também no fim de semana já é o Brasileirão de novo, então assim não para. Então, uma vitória que dá confiança pro time e também ajuda o time a chegar um pouco mais perto do time do Palmeiras, né? Já que perdeu o jogo contra o Fluminense. Então, assim, é importante, uma vitória importante pro time do Flamengo pro decorrer da competição. Encostou no Palmeiras, ganhou confiança pro jogo da volta contra o Cruzeiro. Então assim, o time ali, né, os jogadores fizeram um bom jogo contra o Mirassol. Então acho que uma vitória bem, bem importante pro time do Flamengo. Infelizmente não é boa pro time do Mirassol, né? Ficou ali perto da zona de rebaixamento.
1: Agora o Remo tem que fazer o dever de casa hoje, velho.
3: Eu já contei Internacional, né?
1: Se não ganhar hoje, pode desistir.
3: É confronto direto, né? O Internacional, se não me engano, parece estar na frente
1: do Grêmio.
3: Do Remo. Aí tem o Mirassol. Então, se ganhar ali, joga o Mirassol e joga o Internacional pra zona de rebaixamento e sai da zona de rebaixamento. Então.
1: É oportunidade. Olha, Chapecoense, Bahia 3x3. Rapaz. Bahia empatou com o Chapecoense, 3x3.
3: Loucura, né?
1: Aí teve aí o Vasco e Santos, polêmica grande aí, aquele Thiago, sei lá o nome do cara, esqueci, que não quis pegar a mão do Neymar lá, né? Comprimar.
3: Thiago, eu sei qual que é.
1: Não quis pegar a mão dele, tomou 3x0 pra largar desse trouxa, do time do Santos. Atlético Mineiro e Grêmio, deu o Atlético Mineiro 3x0, Vitória e Botafogo. Vitória passou e esse Lucas Arcanjo tá pegando muito esse goleiro, viu? Isso é goleiro, não é Carlos Miguel não, viu? E aí teve Flamengo e Mirassol 5x1. Eu não vou nem falar do meu Corinthians que perdeu 2x1 na Arena. Sabia que ia dar merda. E aí no sábado teve Fluminense e Palmeiras 3x2 de virada Fluminense. Também teve Atlético Paranaense e Bragantino, São Paulo e Coritiba 1x1. Aí na Série B teve clássico aí, Vila Nova e Atlético Goianiense 2x0 pro Vila Nova. Também teve Cuiabá e Ceará 3x1 pro Cuiabá. Criciúma e Goiás 1x0 Criciúma. Fortaleza e Juventude ficaram aí no 0x0. Hoje tem jogo aí do Remo, o único jogo que vai ter hoje, Remo e Internacional pelo Brasileirão às 8 horas. Torcer aí pro nosso Remo vencer esta partida para ficar melhor colocado aí nas posições no Brasileirão, né? Vamos torcer, tomara que ganhe aí, fica mais confortável. Se o Remo conseguir sair dessa zona de rebaixamento, vai sentir o gostinho e aí vai se manter fora aí do rebaixamento, ó. Campeonato Brasileiro Série C também tem Paysandu hoje jogando, Guarani. Será que o Será que o Paysandu vai retornar à Série B e quem sabe fazer o que o Remo fez? Mas tem que vir fazer bonito, porque até agora o Remo tá fazendo bonito não, viu? Palmeiras, primeiro colocado com 48 pontos. E aí vem Flamengo com 45. Diminuiu muito, hein? 3 pontos aí só.
3: Flamengo tem um jogo a menos também, né?
1: Ah, não. Então... E aí vem o Atlético Paranaense com 41. Na terceira, Fluminense em quarto com 38. Cruzeiro em quinto com 36. Bahia com 34 em sexto. Esse Bahia é estranho, né? Não ganha, não, sei lá. E tá em, eu não entendo esse time do Bahia. É estranho. Tu não vê ganhando muito. Vê perdendo, empatando e tá em sexto. Bragantino em sétimo. Atlético Mineiro em oitavo. Corinthians em nono. Coritiba em décimo. Botafogo é o 11º. E aí vem o desespero. 12º, Vitória. 13º, São Paulo. 14º, Santos. Saiu da zona de rebaixamento. O Grêmio perdeu, ó. Olha só, rapaz, ó. Se o Remo vencer hoje, ele vai para 23, vai para 25 pontos e ele vai passar Internacional, Mirassol e Grêmio. Vai ficar em 15º. Entendeu? Jogando. Ixi, o Vasco, rapaz, tá na zona de rebaixamento também. Rapaz, é a hora do Remo ganhar, viu? Vai para 25, ó. Em 10º, fica atrás do Santos. E aí, começa a respirar, né?
3: É, ué. É a hora do Remo ganhar.
1: É, agora é o momento.
3: Não, é assim, né? A hora é sempre, é quase toda rodada, mas...
1: Pra dar uma alinhada.
3: Mas é importante, né?
1: Porque todos perdeu.
3: Porque possibilidades existem, né? Do Santos sair, do Remo sair dessa situação complicada, né? Tava muito embaixo, tava mais embaixo, mais complicado ainda, então... Meio que desembolou um pouco, descomplicou um pouco. Então, para descomplicar mais ainda, precisa ganhar esse jogo.
1: É. Aproveitar aí que os concorrentes da zona de rebaixamento caiu, ó. Hoje é Internacional. Se ganhar hoje, qual é o próximo jogo? Vamos ver. Vai ser contra. Uai. Não joga não? Na outra rodada. Vai jogar. Ué. Tá. Vai jogar contra o Coritiba. Depois.
3: O Remo?
1: É. Aí, Coritiba tá lá em cima, né? É, Coritiba.
3: Difícil jogar contra o Coritiba, é difícil também.
1: Mas enfim, tem que ganhar, velho.
3: Não, tem que pensar no jogo de agora, né? É. Pensar no agora, então tem que tentar ganhar o jogo de agora.
1: Ave Maria, ó. Aí beleza. Ganha do Internacional, já dá uma aliviada. Aí empata, pelo menos empata com o Coritiba. Aí fica bem. Aí vai só pegar o Flamengo depois, no dia 6/9, aí derrota, né, gente? Já sabemos aí que não vai pra frente. Então, esses próximos dois jogos aí, o Remo tem que pelo menos ganhar um e empatar no mínimo aí pra ficar. Pra quando perder pro Flamengo, que vai perder, não ganha. Não cair muito, né? Ficar aqui perto da zona, mas não cair. E se caso der uma cagada aí de ganhar duas seguindo, ó, vai pra 25 e vai pra 28. Se ganhar duas seguidas, aí fica lá em 13º, 12º, já fica bem colocado. Vamos torcer pro Remo aí ganhar, que a gente que é do Pará, a gente torce aí para que os nossos times aqui do Norte apresentem a nossa galera aqui.
3: Consiga ganhar, né? Especialmente o Remo, né? Que tá representando a nossa região na Elite, né? A Elite, que é a Série A. Então a gente torce para que consiga ganhar esse jogo, consiga, na verdade, permanecer na Série A. A gente sabe que é complicado, a situação não é fácil, é muito difícil. Ainda mais para um time que teve algumas mudanças, né? Da subida para a Série A, então algumas coisas mudaram. Mas está lutando para poder permanecer na Elite. Vai jogar agora contra o Internacional, um jogo difícil, complicado. O Internacional que vem de 2 empates contra os líderes, contra o Flamengo. Empatou contra o Flamengo, empatou contra o Palmeiras, então não vai ser um jogo fácil, vai ser um jogo complicado. Mas é aquilo, né? Ter confiança e tentar buscar um bom resultado pra poder sair dessa situação complicada que tá.
1: Ó, que bacana, ó. Ex-São Paulo e Corinthians, Danilo conquista primeiro acesso como técnico profissional. O treinador chegou a Uberlândia em junho e comanda a equipe que subiu para a Série C do Brasileirão. Olha que bacana. Time da cidade de Uberlândia, onde a Rebeca morava, hein? Danilo conquistou o primeiro acesso como treinador no futebol profissional. Campeão por São Paulo, Corinthians, como jogador, o ex-meio comanda Uberlândia na Série D do Campeonato Brasileiro, na sua segunda experiência à beira do campo com o time profissional. Já pode colocar no seu currículo o seu primeiro acesso. Pelas quartas de final da Série D, o time mineiro venceu o CSA duas vezes, 1-0 no Parque do Sabiá, em Uberlândia, e 2-0 no Estádio Rei Pelé, em Maceió. Que bacana! Eu já fui nesse Parque Sabiá, viu?
3: Já foi?
1: Já, em Uberlândia. Garantiu vaga na semifinal da competição e o acesso à Série C do Campeonato Brasileiro de 2027. Ah, então em 2027, ó, Uberlândia na Série C. Uberlândia volta a vencer, né? Subiu, né? O Danilo foi contratado pelo Uberlândia para substituir Rogério Henrique, demitido do clube mesmo com classificação assegurada pela segunda fase da Série D, na liderança do grupo A11. Ele estava sem clube desde o fim do Mineiro e aguardava novas propostas. No Uberlândia, Danilo trabalhou em 9 partidas até aqui, com 5 vitórias, 2 empates e 2 derrotas. O clube eliminou Rio Branco, Serra Branca e Portuguesa e CSA no mata-mata da Série D com acesso garantido. Agora o Verdão de Danilo vai tentar buscar o título da competição. Que massa, hein, velho? Cidade, um clube surgindo, né? Um clube novo surgindo, já encaminhando para a Série C de 2027. Já pensou se classifica para a Série B?
3: E só pra Série A.
1: Tá doido aí, é chique demais.
3: Né, então torcer pra que o time consiga me subindo, né? Devagar.
1: Tipo o Mirassol, né?
3: É,
1: o Mirassol
3: exatamente.
1: Também foi assim. Bacana, velho, muito massa. Tem hora que dá vontade de pedir pra entrar nesse timezinho pequeno aí. Vou fazer o Rio Maria pra Série B do...
3: Faz, ué.
1: Olha aí, Davidson provoca a torcida e se envolve em confusão em clássico lá no Equador. Ei, Davidson, cheio de treta. Deixa eu ver aqui mais. Viralizou aí o Neymar no vácuo. Baile do Flamengo em cima do Mirassol. Líder Criciúma volta a vencer e tem 74% de possibilidade de acesso direto, ó. Que massa. Corinthians pecou no ataque, mas merecia sorte melhor antes da decisão aí da Libertadores contra o Rosário, né? Vamos ver aqui a Série B do Campeonato Brasileiro. Como é que está, ó? Criciúma com 43, Juventude, o pessoal do Sul tá dominando, aí vem em terceiro lugar Vila Nova, lá de Goiás. Isso é bacana se o Vila Nova subir, viu? Fortaleza em quarto, Operário em quinto, Sport em sexto, Novo Horizontino em sétimo, Atlético Clube em oitavo, CRB em nono, Goiás em décimo, Atlético Goianiense também em décimo. Olha, Clube Goiano, só o Vila Nova tá fazendo bonito, tá em terceiro. Aí vem São Bernardo, Botafogo, Cuiabá, Náutico, Ceará, Avaí, Londrina, América Mineiro e Ponte Preta. Rapaz, vai cair pra Série A, América Londrina, não é possível. Ponte Preta de novo. É, menino, o Cuiabazinho tá se mantendo ainda aqui vivo na Série B. Cuiabá, quando subiu pra Série A, foi top, né? Ele foi direto pra Série A, porque foi um clube que foi passando lá de fase. E aí foi bem, jogou até Sul-Americana, mas do nada caiu pra Série B e não tá conseguindo subir mais não, mas tá bom.
3: Difícil também, né, na Série B, né?
1: Pra mim, a Série B parece que é mais disputada, esse G4, ó.
3: Acho que é mais a situação da Série B, eu acho que é porque os times são mais iguais, né? Ali eu acho que tem mais, como diria assim, são mais times disputando a parte de cima ali, ultimamente, pelo menos, né? Uhum. A gente sabe que se destaca mais o Palmeiras e o Flamengo, Então fica os outros times ali brigando por uma vaga no G4, outros brigando por uma, talvez uma vaga na Sul-Americana, e outros brigando para não ser rebaixado. Então não tem aquela briga entre vários times, né? Não é tão... Sim, óbvio que tem alguns times que tem suas qualidades, não menosprezando os outros que estão logo embaixo, dos dois primeiros colocados ali, mas a gente sabe que se destaca mais e que fala mais sobre os dois primeiros, né, ultimamente, pelo menos ultimamente. Às vezes acontece uma exceção, né, que foi o Botafogo ter sido campeão naquela temporada, o Fluminense ter se destacado também, enfim. Mas assim, é sempre esses daí os que nos últimos anos, pelo menos, vem se comentando mais. Já na Série B não, né? A Série B ali, eu acho que é bem mais igualitário. Os times ali, é uma disputa... Você não sabe quem vai ser campeão, né? Não tem uns dois destaques da Série B que talvez que a gente sabe. É, sim. Então, assim, é bem mais disputado do que a Série A, pelo menos na minha visão. Pelo menos é o que eu acho, né? Ali na minha visão, que a Série B é um pouco mais disputada do que a Série A.
1: É isso aí. Eu vou torcer pro Vila Nova subir, viu? É um time aqui perto do Goiás. É isso aí. O nosso Beirocan Esportivo vai ficando por aqui. Torcer que o Remo ganha hoje. Que o Paysandu também ganha lá na Série C. Que possa dar tudo certo. E que podemos ter aí muitos representantes do norte do Brasil aí no Brasileirão Série A. Beleza? Torcer pro Remo aí, o Remo tem que ganhar. Ele ganhando, ele sai da zona de rebaixamento. Aí jogou no Curitiba confiante. Aí perde pro Flamengo. Aí depois ganha de novo.
3: Não, tem que ganhar esse jogo. Vai pensar agora, né? Eu acho que ganhar vai ser um jogo. Não vai ser um jogo fácil, não.
1: Vai não.
3: Óbvio que o time do Internacional é favorito. Pra mim, na minha visão, o primeiro é favorito pra esse jogo. E precisa ganhar o time internacional, né? Tá na zona de rebaixamento. Então, é o jogo dos desesperados ali. Então, assim, vai. Eu acho que o Internacional vai dar o máximo de si. Já que vem empatando nos últimos jogos. Pode ser que esse jogo dê empate também, né? Pode ser que isso aconteça. Então, não vai ser bom pra nenhum dos times o empate. Tem que ser a vitória. Mas é torcer pro Remo fazer uns 3 pontos nessa rodada. E depois pensar na próxima rodada.
1: Vai dar certo. E vai lá no Mineirão ver o Flamengo e Paysandu?
3: Tô indo lá já.
1: A tua chance, hein? Já se organiza aí, ó.
3: Quem sabe?
1: Tá saindo um ônibus, acho que vai sair um ônibus lá em Xinguara pra lá. Acho que é 200 conto. Vai e volta, de boa. Alimentação.
3: Se fosse tu ia ver o teu Corinthians?
1: Depende. Se for tipo num sábado, eu iria.
3: É isso, né?
1: É isso aí.
3: O Anjo tá dando uma ideia pra. Acho que eu acredito que vai.
1: Tu podia ir, pô, vai a galera, é caravana.
3: Vai muito flamenguista daqui, né? Tem vai. Que ver também, né? Não é só assim também, não. Vai.
1: Valeu, tamo junto. Eu conheço o cara que organiza a parada. É nóis, até amanhã.
3: Tchau, gente.
1: Valeu.

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1: 1:02.
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1: 1:20. 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
1: 1:40.

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3: 2:03.
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1: 2:22.
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1: 2h42.
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1: 3 e 1. 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
1: 3:22.

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8: 3:43.

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1: 4 horas.
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0: Sertaneja tá começando, viu, gente? 4:08 agora. Simbora então, boa segunda-feira. Hoje é 17 de agosto, o ano é 2026. Eu sou Gilson Alves com você. E a partir de agora, os modões, o clássico da música sertaneja, na sua 104.9 MHz, som estéreo para toda a cidade e toda a região. Viajando pra Mato Grosso. Você no carro, no seu caminhão, a mais ouvida nos carros aqui em Rio Maria. Pessoal das fazendas, das chacras, muito obrigado pelo carinho, na sintonia certa.
1: Deixei a linda pequena por Deus, confesso.
0: Conto com a sua participação. O WhatsApp mais solícito dessas bandas do sul do Pará é o WhatsApp da Rádio Berocan FM. Ai,

tudo e muito mais aqui na Melhor, do jeito que você gosta. E quero ir, Gilmar, na programação do Tarde Sertão.